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1: Muito bom dia a todos, espero que tenham dormido bem e o seu acordar ainda seja melhor. Fiquem bem na nossa

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0: Obrigado.
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0: Bom dia, são 9 horas.
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1: 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Bom dia, são 10 horas.
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4: Olá a todos, muito bom dia. Previsão do estado do tempo para hoje. Hoje, dia 6 de junho, se é que é. Para hoje, aponta para céu limpo da parte da manhã, com algumas nuvens que poderão chegar depois do meio-dia, com alguma chuva fraca, possivelmente, em alguns locais do país. Temperatura máxima prevista para hoje de 20 graus. Atualmente estamos com 13 na cidade de Sernac. Vento a soprar variável, fraco. Entre sudoeste e sul. Hora 16 graus de temperatura prevista para a próxima noite. O sol hoje nasceu às 5h29 e vai dormir às 21h38. Hoje, dia 6 de junho, dia de São Marcelino, dia de São Norberto. Ora, bom dia para todos os marcelinos e para todos os norbertos deste país e não só. Dias de Bessa até às 12h, levadas até sair por Domingos Pereira. Espero que o fim de semana esteja a ser do seu agrado.

0: estrada, boa viagem. Nós estamos aqui para o ajudar, se quiser, partilhe 632-0132. Bom sábado, bom fim de semana. Para aqueles que estão doentes em casa na clínica, rápidas melhoras. Agora vamos até às 11 com o apoio patrocínio do Ipo Macedo, que leva até si esta segunda hora de manhãs do ESA.
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Radio del Botairo. Casamento à portuguesa. Agora vai falar em casamentos. Tem os casamentos do Sanatório. Então, e as festas do Sanatório um pouco por todo o país.

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Sou o guerreiro, faz da aldeia. 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

0: Eu já me assolo e as moças da minha aldeia. Ora estamos a entrar na semana das festas de sanatório um pouco por todo o país e vamos recordar aqui algumas marchas de San António.
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0: Beleza, Lisboa é uma festa. Vamos despedir o nosso patrocinador, que estamos na reta final desta segunda hora. 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
0: Olhei hoje dia 6 de junho. Dia 6 de junho é dia de São Marcelino e de São Norberto. Bom dia a todos os marcelinos e norbertos.
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5: Bom dia, são 11 horas.
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0: Olá, vamos mais uma vez. Muito bom dia. Previsão do tempo para hoje, dia 6 de junho. Previsão do tempo para céu parcialmente limpo, embora apareçam algumas nuvens durante a tarde que podem trazer aguaceiro em algumas zonas do país. Mas depois, durante a noite, o tempo vai ficar bem seco. Pelo menos é isso que dizem. O vento a soprar fraco, variável, de sul para sudoeste. A temperatura máxima prevista para hoje, 20 graus, normalmente estamos com 15 na cidade de Echternach. E 16 a temperatura prevista para a próxima noite.

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Prudência, de caldo de galinha nunca fizeram mal a ninguém. Se é Marcelino, hoje é o seu dia. Se é Roberto, também é o seu dia hoje.

trazido na série última hora da Manhãs de Bessa. Vamos ter sido por Domingos Pereira. Quem é que esteja, fico bem, apresentar a sua companhia em Rádio Active 106.5 FM e em Rádio Active.lu. A música portuguesa de segunda a sexta, entre as 6 e as 8 da manhã, aos sábados e domingos, entre as 6 e as 13. Bom dia, bom sábado, bom fim de semana.

Ora está, o beijinho está à porta, pois até temos cá o Presidente da República e o Primeiro-Ministro que nos vieram ver. Eles sabem que a gente está cá, mas não passa disso.

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0: Rosa de Rosa, Maria Cha Cha Cha.
1: Cha Cha Cha, estás querendo,
0: hein? Em Cocotas de Notas depois das 11.
1: Cha Cha Cha.
0: Bom dia, bom fim de semana.

Vamos com o João do Dori Bafra. Nossa, olha o balãozinho. Olha o Santo Dori e São João. Andando de braço dado.

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0: É pra amanhã, não, é pra hoje. Antônio Variações. Passam 33 depois das 11. Estamos na última meia hora de Manhãs de Bessa de hoje.
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0: Boa tarde, é meio-dia.
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1: Bom dia e bem-vindos a mais uma emissão Trabalho e Sociedade, programa da OGBL, aqui na Rádio Latina e depois, um pouco mais tarde, nas ondas da Rádio Active Esternac, sempre aos sábados. Hoje é a edição do dia 6 de junho, um 6 de junho muito particular, porque desde ontem está em visita ao Luxemburgo o Presidente da República de Portugal, o Primeiro-Ministro e também o Secretário de Estado das Comunidades, estão todos cá entre ontem e vão estar aqui mais alguns dias até segunda-feira. E hoje, enfim, hoje também vamos falar das coisas que refletiram à atualidade da semana, o Index, que vai ser disputado este mês, a tripartida e também a greve geral que houve em Portugal. E como estamos já há alguns dias apenas do 10 de junho, dia de Portugal, de Camões e das Comunidades, queria começar com poesia portuguesa, mas talvez, como nunca ouviram de antes, vamos ouvir Mensagem, escrita por Fernando Pessoa no livro, aliás, O Mostrengo, o poema O Mostrengo, do livro Mensagem, de 1930, de Fernando Pessoa, o único livro que Fernando Pessoa editou em vida, com um empurrãozinho de António Ferro. Vamos ouvir aqui O Mostrengo como nunca o ouviram antes, e eu só explico as coisas depois. Até já.

Esta é a versão Humo Estrengo, feita por um internauta português que no YouTube e também no TikTok se faz chamar Riffs e Versos. E esta página pretende transformar grandes textos da literatura portuguesa em músicas originais de rock. Este rock era bem pesado, não era? Daqueles mesmo bons. Dos sonetos de Camões aos poemas de Fernando Pessoa e muitos outros autores, eu sei que ele neste momento já tem lá textos do Gil Vicente também e do Camões, só que eu escolhi este Mostrengo do Fernando Pessoa e ele quer dar uma nova vida às palavras e às poesias portuguesas através de guitarras elétricas, riffs poderosos e solos inspirados nos grandes clássicos do género. Ficou aqui a apresentação desta página YouTube, que também existe no TikTok, chamada Riffs e Versos, e tem lá já alguns grandes poemas da literatura portuguesa. Uma das novidades desta semana, com certeza,

e que permite assim manter o poder de compra das pessoas quando os preços sobem acima do determinado limiar, que é de 2,5%. Para muitos trabalhadores em setores mal remunerados, é também a única forma de ver o seu salário revalorizado. Dizia-me uma senhora que trabalha na limpeza que nos últimos 20 anos nunca foi aumentada uma única vez, a não ser quando cai o index. E é isso que a OGBL também luta, para que neste tipo de setores haja mais vezes e mais aumentos, como existe em todos os setores. Ora, é por isso que este mecanismo é muito importante para a OGBL e é por isso que continuamos a defendê-lo. Reforçar o poder de compra das famílias é reforçar a economia luxemburguesa. Quando os salários e as pensões aumentam, a economia funciona, de facto, até melhor. A economia luxemburguesa assenta em grande parte na procura interna e as despesas das famílias ocupam nela um lugar preponderante. Um terço do PIB total vem das famílias, das despesas das famílias. Saliente-se também que, desde 2022, as despesas das famílias, junto com as da administração pública, são os únicos fatores que têm contribuído para o crescimento da economia neste país. Portanto, ainda mais importante se torna. A indexação é uma resposta à inflação e não a sua causa. Já o dissemos aqui muitas vezes e vamos continuar a repetir, porque esta narrativa vem do patronato e é completamente errada. Se o index fosse realmente um fator que alimenta a inflação, como afirma o patronato, como é que Luxemburgo apresenta uma das taxas de inflação mais baixas da União Europeia? Sabendo que Luxemburgo é praticamente o único país da União Europeia a dispor de um sistema de indexação automática dos salários e das pensões ao aumento do custo de vida. A Bélgica também tem, algumas regiões de certos países também têm, como na Alemanha. O index não é a causa da inflação, é uma resposta à inflação que permite manter o poder de compra das pessoas quando os preços aumentam. Todas as empresas do Luxemburgo são obrigadas a aplicar o index aos salários dos seus empregados. Os empregadores, ou seja, o patronato, que não cumprirem, estão sujeitos a multas que podem ser condenados a pagar coimas entre 250 euros e de 25 mil euros. Em caso de reincidência num prazo de 2 anos, o montante da multa pode ainda duplicar. A Inspeção do Trabalho é o organismo responsável por velar pelo cumprimento da legislação nesta matéria. E se a indexação provocasse a inflação provocasse a indexação, era um círculo vicioso. Ora, não é isso que acontece. Claro que há gente pouco escrupulosa que aproveita para aumentar os preços dos produtos quando a indexação cai, mas isso, já se refletindo-se na economia, foi calculado já pela Câmara dos Assalariados e pelo Statec, nem chega a 0,10% dos aumentos que há. Além disso, é completamente ilegal, e quero aqui desde já desmistificar também isso, é ilegal aumentar a renda para um proprietário ao seu inquilino quando a indexação cai. Para se aumentar a renda, há regras bastante específicas aqui no país e não é quando a indexação cai. Portanto, se alguém vos disser isso, não é verdade. Fica aqui a resposta à verdade. Vamos agora ouvir A Casinha, também daquelas músicas que vocês conhecem muito bem, uma canção composta por António Melo, com letra de João Silva Tavares. Foi cantada pela primeira vez pela atriz Milu no filme Costa do Castelo em 1943. Os Chutos adaptaram em 1988, ficou uma das versões mais conhecidas da história da música. Agora vamos ouvir a versão dos Mastic Soul e o grupo de canto talentejano Garridos, A Minha Casinha.

Plastic Soul e grupo de cantalanchan Garridos aqui a cantarem a sua própria versão de A Minha Casinha. Gostaram? Pronto, ficou aqui. A tripartida também teve lugar esta semana, a primeira ronda de negociações da tripartida. Começou na terça-feira e decorreu durante vários dias, mas apesar do bom ambiente aparente, que pelo menos foi assim que começou, o que conta no final é um acordo global e não um meio-acordo, disse desde logo a presidente da OGBL, Norbach. Foram discutidas medidas para travar a inflação, preservar o poder de compra das famílias, evitar que sejam acionados novos escalões da indexação. O aumento do salário mínimo continua a ser um tema importante para os sindicatos, que continuam a argumentar que, de acordo com a diretiva europeia, o salário mínimo tem de ser revisto em alta. A divergência entre o governo e os sindicatos prende-se com a forma de o calcular. A União dos Sindicatos OGBL-LCGB, A União dos Sindicatos OGBL-LCGB pede um aumento do salário mínimo de 300 euros brutos. No entanto, os sindicatos vieram para estas negociações dizer que, se isso não for possível de um dia para o outro, nós percebemos. Mas, então, tem que se discutir uma possibilidade ou um calendário para o fazer, para chegarmos a estes 300 euros que são necessários para os trabalhadores que têm o salário mínimo e que não chega para viverem de forma digna aqui no Luxemburgo. Mas, nesta primeira ronda de negociações, todas as partes disseram, ok, nós sabemos que é cedo para discutir este tipo de pormenores. Uma prioridade para os sindicatos também é garantir que os trabalhadores tenham meios para viver dignamente e não apenas para sobreviver, sabendo-se que o custo da habitação é demasiado elevado no Luxemburgo e é um dos principais fatores que puxa as famílias para baixo. Os sindicatos também se dizem preocupados com o desemprego e propõem a criação de uma célula de reclassificação na qual o desempregado receberia durante 6 meses 100% do seu último salário, ao mesmo tempo que iria seguir uma formação de requalificação ou de reconversão para estar apto a regressar o mais depressa possível ao mercado do trabalho. Mais importante do que ter pessoas que estão a depender de forma muito duradoura do subsídio de desemprego, para os sindicatos o que é importante é acompanhar as pessoas através de formação e através de uma atividade que não pare, para eles não pararem. Os sindicatos também têm sido criticados por alguns por estarem a ser muito agressivos, mas os sindicatos temperam. Olhem para a Bélgica aqui ao lado, que tem sido sacudida por várias greves. E olhem para Portugal, onde houve 7 manifestações de grande dimensão desde o verão, incluindo 2 greves nacionais, uma das quais esta semana. As coisas no Luxemburgo até estão bastante calmas, se comparadas com outros países da União Europeia. Uma das prioridades dos sindicatos é também restabelecer o diálogo social e alcançar medidas concretas a favor dos trabalhadores. O primeiro dia das discussões foi dedicado aos preços da energia. O governo disse que quer travar as consequências dos preços de energia para os cidadãos, mas também para as empresas. Desde o início de maio, quando o patronato e os sindicatos se encontraram pela última vez, a situação económica do Luxemburgo não mudou muito, diz o Statec, ao ponto de se prever talvez uma recessão no outono. Mas com a guerra no Médio Oriente e o que isso tem de influência a nível económico, é evidente que tudo pode acontecer nos próximos meses. Foi isto o aviso do Statec. O Primeiro-Ministro não expôs para já em pormenor como é que o Governo tenciona proceder e insiste no caráter evolutivo das discussões com o patronato e com os sindicatos, mas já apresentou 3 propostas para travar os preços da energia e ver quais são os custos que o Estado pode assumir para manter o poder de compra dos trabalhadores, ajudar aqueles que realmente precisam, mas também ajudar as empresas que realmente precisam, incluindo, por exemplo, ajudas aos agricultores. A União dos Sindicatos considera que Luxemburgo deve optar por uma estratégia de competitividade, mas baseada não no corte de salários, ou no corte de postos de trabalho, ou no retrocesso social, mas no investimento, na procura interna, na qualificação, na inovação, na transição energética e na coesão social. Os patrões pediram ajuda para as empresas que precisam de muita energia e cujas faturas podem vir a explodir nos próximos tempos. Para a União das Empresas é preciso travar a inflação para evitar 2 indexações em menos de um ano, o que seria insuportável, dizem, para as empresas. Portanto, a OGBL também não quer que a inflação suba e por isso a OGBL e o LCGB apresentaram um pacote de competitividade e diálogo social que reúne todas as reivindicações dos 2 sindicatos e que onde o emprego tem que ser considerado no centro de qualquer resposta à crise atual.
A União dos Sindicatos apoia, em princípio, as ajudas direcionadas às empresas afetadas pela crise energética, mas nós achamos que o Estado devia impor um teto máximo de 500 mil euros, 500 mil euros, nas ajudas a empresas e a 80% do sobrecusto energético calculado com base nos últimos 3 anos. Para apoiar o crescimento e prevenir uma recessão, os sindicatos propõem a criação de um fundo especial dotado de 7 milhões ao longo dos próximos 7 anos e também das tais células de requalificação para os trabalhadores não ficarem sem atividade quando ficam no desemprego e até para os preparar para novos setores, se assim puder ser feito. Nestes dias de discussões, esta semana, os parceiros sociais discutiram também a política de habitação, o salário mínimo, os apoios às empresas, mas também a questão dos impostos e da justiça fiscal. Sem surpresa, foi o tema da habitação que demorou muito tempo a ser discutido. Os patrões ficaram muito surpreendidos porque o governo aceitou discutir a habitação e aceitou discutir o salário mínimo. Para os patrões, a questão do salário mínimo está resolvida. Ora, os sindicatos dizem não, não está. É um grande problema para muitas pessoas, portanto é preciso resolver. E a habitação, sendo uma das principais despesas das famílias, também tem que ser discutida. É claro que a habitação é um tema tão vasto que não pode ser discutido numa tripartida, mas a OGBL voltou a apresentar as suas propostas, nomeadamente medidas contra a especulação imobiliária, o aumento dos preços da habitação, mais apoios para ajudar os inquilinos a pagar as rendas muito altas, mas também a exigência de construir mais habitações sociais e a preços acessíveis e de tributar as pessoas que têm apartamentos vazios, têm terrenos baldios e não estão a utilizar, simplesmente estão utilizados para a especulação imobiliária. A OGBL frisou que algumas medidas podem ser implementadas já ou a curto prazo, outras nós sabemos que demoram o seu tempo e podemos calendarizar esse tipo de medidas. O governo diz compreender, tanto um lado como o outro, tanto as empresas como os trabalhadores, vai ser difícil conciliar as duas partes, diz Luc Frieden. No entanto, o governo comprometeu-se a procurar uma solução de compromisso no boa tradição do diálogo social no Luxemburgo. Vamos ver. Em conclusão, patronato e sindicatos, governos estiveram reunidos esta semana. Na altura em que gravamos esta emissão ainda não havia uma conclusão sobre as reuniões, havia apenas que, se não fosse possível decidir nada esta semana, o dia 8, 9 e 10 de junho, ou seja, segunda, terça e quarta, podem vir voltar a ser convocadas novas reuniões para discutir mais assuntos desta tripartida. Ficou aqui então o ponto da situação sobre a tripartida que começou esta semana e vamos lá ver que conclusões é que vai haver. Agora, uma pausa musical muito breve também, com uma voz pop rock, Carolina Gama, que é a vocalista deste grupo que se chama Só Marte. Cantam-nos Curva Errada, um single que saiu em março. Vamos ouvir agora.

banda chama-se Só Marte, ela chama-se a vocalista Carolina Gama e cantaram-nos Curva Errada, uma canção pop rock aqui na música portuguesa, mais valores e talentos a aparecerem na música portuguesa. Esta semana decorreu na quarta-feira uma greve geral, a segunda nos últimos seis meses em Portugal, que reuniu pouco mais de 3 milhões de pessoas, ligeiramente mais do que a greve geral convocada em dezembro, e a OGBL solidarizou-se com a CGTP Indy, com os trabalhadores portugueses, através de um comunicado que saiu esta semana. Eu já o tinha dito na semana passada, também nesta emissão, solidarizamos com as lutas da CGTP e com as lutas dos trabalhadores portugueses que lutam contra o pacote laboral 21, que é um pacote laboral que quer pôr muitos direitos laborais em causa. Disso também já falámos aqui, eu queria apenas aqui notar isso e dizer que o Tiago Oliveira, secretário-geral da CGTP, vai cá estar no próximo dia 19 de junho e, se tivermos possibilidade, vamos também tê-lo aqui como convidado nesta emissão. Resta-me apenas ainda dizer-vos, relembrar-vos a agenda, a nossa agenda da OGBL, dizer que no próximo dia 6 de junho, ou seja, 6 de junho é hoje, vai haver um serão Vibes de Portugal a partir das 19 horas no Centre des Loisirs de la Madeleine, com o baile com a banda Compacto, e esta é uma organização do Comitê de Ferdãs Rodãs do Departamento dos Imigrantes da OGBL. No dia 16 de junho vai haver um serão de informação sobre as ajudas sociais, vai ser em francês, com a Nathalie Jorges, da Câmara dos Assalariados, é uma organização do Comitê Centre Moselle Sur do Departamento dos Imigrantes. Dia 19 e 20 de junho vai haver um encontro OGBL, CGTP, FENPROF, SPS, Sindicato dos Professores Português no Estrangeiro, no CEFOS, em Remis. A cerimónia oficial é no dia 19 de junho, às 19 horas, na Maison du Peuple, em Aix-Alzette. Participam o secretário-geral da CGTP, Tiago Oliveira, e também João Barreiros, do Departamento Internacional da CGTP, e todas as instâncias da OGBL. Também o Comitê Diretivo da FENPROF e do Sindicato de Professores no Estrangeiro. No dia 27 e 28 de junho vai haver um stand da OGBL nas Marchas de São João, em Aix-Alzette. É esta a agenda para junho da OGBL. E por últimos momentos musicais de hoje, vou dedicá-lo a um cantor que está cá no Luxemburgo. Ele é bem-vindo, ele é sempre bem-vindo. Chama-se António Zambujo. Eu sei que ele acompanha a comitiva do Presidente da República nesta visita oficial ao Luxemburgo. António Zambujo, que canta com Caetano Veloso, Oração ao Tempo. Uma música que saiu há cerca de seis meses. Vamos ouvir nestes últimos momentos de hoje da emissão. Muito obrigado por terem estado connosco. Desejo-vos um ótimo sábado, um ótimo fim de semana, um grande 10 de junho. Nós voltamos a falar para a semana.